0: 人工智能作为第四次工业革命的核心驱动力，正赋予机器思考与行动的智慧，而低空经济则为我们打开了从地面到3000米空域的黄金走廊。当这两股时代力量交汇融合，它们共同回应着一个宏大命题：未来世界将以怎样的方式重新连接？吉利安维是巴西247新闻网的记者，这家网站是巴西重要的新闻门户网站，网站上每天都会有关于中国的新闻和文章发布，是巴西人了解中国的重要窗口。2025年夏天，吉列尔梅在上海进行了为期一周的采访。上海黄兴公园是一座自然山水与人文景观相融合的大型综合性园林，每天这里都聚集不少前来健身、休闲、娱乐的市民。吉列尔梅来到这里，体验一种新的经济形态。
1: Eu descobri um novo termo que está se popularizando na China, que na verdade é a economia de baixa altitude. E aqui nesse parque a gente tem espaços especialmente feitos para esse tipo de atividade. Então, vamos conhecer aqui um pouco mais sobre isso.
0: 低空经济是一种以航空器为主、低空活动为牵引、多产业融合的新经济形态。目前这种经济形态在中国已成为新质生产力的典型代表，发展态势非常好。
1: Sante, você está aqui num parque, tendo um momento de lazer, um momento de diversão, e aí do nada chega um drone do céu e ele pousa aqui com a comida que você pediu.
2: Aí agora a pessoa que pediu pode recolher a comida dela aqui dentro.
0: 吉列尔梅看到的无人机配送服务就是低空经济的一种。在公园的无人机空投柜旁边，聚集了不少正在点单和等单的人。看着飞来飞去、忙碌不停的无人机，他也想体验一下这种外卖飞着来的感觉。
1: E agora a gente vai escanear isso aqui com o nosso celular e ele vai aparecer o menuzinho. Então aqui a gente pode escolher, por exemplo, a localização aqui do parque onde a gente está. Esse parque, que é onde exatamente a gente está aqui no Huangxin Park.De Shanghai. Aqui, suco de limão. Aí eu posso selecionar as especificações dele. Já estou com tudo certinho aqui. Ele mostra a previsão da entrega, ele mostra o ponto.
0: 在等了十几分钟后，吉列尔梅在手机上收到了订单即将到达的通知。他点了柠檬茶，就在飞来的盒子里。
1: Dá pra ver a caixinha dele ali. Agora a gente precisa colocar código aqui, que são os 4 últimos dígitos do celular. Então vamos lá.Ok, ele já aceitou, abriu aqui, e aí a gente pode pegar a caixa.
0: 吉列尔梅在黄兴公园用无人机配送服务买了一杯柠檬茶，从点单到收到货物大概用了20分钟。
3: Super good.
1: Você está ali no parque, você está ali tendo passeio com a sua família, as pessoas estão ali tendo dia relaxado, estão ali dançando. Você quer às vezes algum produto que não consegue ser acessado.Localmente, você pede uma entrega de drone e o drone chega pelo ar. Essa mistura de você ter uma vida tão calma e comum com uma alta tecnologia logo ao seu lado, isso é Shanghai.
0: 无人机送货这种形式目前在中国的北京、上海、广州、深圳、南京等地都有应用，服务范围覆盖了办公、社区、景区、市政公园、校园、图书馆等多种场景。既减轻了地面交通的压力，又能快捷完成商品的配送。体验了无人机点单环节之后，吉列

0: 为了无人驾驶航空器载人运营的安全资质。
1: 好的，就像那个我们的飞行员，第一个飞行员就是加加林，他那个飞到航天的时候他就说了一句，半夜黑里走吧。
0: 相比传统的直升机，电动垂直起降航空器无需传统跑道，可在城市环境中垂直起降。随着电动起降飞行器的缓缓上升，安娜开启了她的无人驾驶低空飞行之旅。
1: 哎，我们飞了，拜拜。哇，
0: 通过飞控系统的精确飞行姿态控制和稳定性分析，确保了航空器的安全性能。乘客不需要做出任何操作，就可以感受飞鸟视角，体验一把飞行员的感觉。这款电动垂直起降航空器未来将广泛应用于载人交通、旅游观光等场景，这也标志着中国低空经济的发展迈入一个新的台阶，城市空中交通也将进入到普通民众的生活，打个飞的出行不再是梦。
2: 我们这个公园呢，严格意义上讲，它是一个非常大的科学场景的示范园区，一个三维立体交通城市的概念，一个智能数据驱动城市的概念，它为城市解决交通拥塞提供了非常好的治理范式，让老百姓更有获得感，更有科技啊改变生活的这种很好的生活范式。
0: 合肥的全空间无人体系建设，为未来城市交通提供了更多可能性。而在上海，巴西记者吉列尔梅又被当地的机器人产业深深吸引。
3: A gente já sabe que a indústria robótica aqui em Shanghai ela é bem avançada. E agora eu vou conhecer um robô daqui que acabou ficando bem famoso na China porque ele participou da maratona que misturou robôs e humanos em Beijing. Eu vou fazer uma corrida com ele. Hello.
4: Hello.How can I assist you today?
3: I am a journalist from Brazil, and I'm going to have a race with you right now.
4: That sounds exciting. I'm here to help you with your report.
3: Yes.
4: Go for a run.
3: Let's go.
0: 这个火遍中国的机器人叫行者二号。
3: He's fast.
0: 能跟他一起跑步，吉列尔梅有点激动。
3: É muito interessante. Eu nunca imaginei que eu estaria correndo com robô.Humanoide e principalmente robô que já participou, inclusive, de uma maratona real. Então, é uma experiência muito legal. E, enfim, ele consegue ir relativamente rápido. E o mais legal dele, acho que é a durabilidade, né? Ele consegue durar bastante tempo para aguentar uma maratona.
0: Para agradecer o 机器人陪他一起跑步，吉列尔梅决定请他吃个冰淇淋。
3: Now I'm gonna give it.
4: Thank you for the kind offer, but as a robot, I can't actually eat the ice cream.I appreciate the thought. Enjoy your ice cream and.
3: Thank you. So I'm gonna have the ice cream.
0: 行者二号是全球首款基于仿生肌腱驱动技术的模块化人形机器人。2025年4月，他因参加北京亦庄半程马拉松暨人形机器人半程马拉松比赛获得季军而一战成名，成为网红机器人。
5: It's quite different. We use it two motors together to drive knee and ankle.
6: Yeah, this is very light.
0: 这家机器人公司的创始人告诉吉列尔梅，行者二号之所以会取得马拉松比赛季军的好成绩，完全源于他本身的优点。身高1.68米的他，体重不到30公斤，可以续航6小时以上，最快移动速度每小时能达到8公里。
7: 他可以做到，就是充一次电。能从头跑到尾，能跑甚至跑30公里，所以这个的话，实际上是我们这次马拉松这次重点去验证的一个技术路线，就是采用机械仿生的这个技术路线，功耗会更低，能量效率会更高。
3: I am Guilherme from Brazil.
8: Nice to meet you, Blaine. Welcome from Brazil.
0: 特别值得一提的是，在这家公司，吉列尔梅还见到了这款仿真表情机器人。
3: What do you know about Brazil?
8: Brazil.Is a fantastic country located in South America, known for its rich culture, beautiful landscapes, and vibrant cities like Rio de Janeiro and São Paulo.
0: 这是一款超写实人形机器人，不仅具备智能语音功能，还有丰富的表情模拟和感知学习能力。

0: Agora eu vou fazer esse robô imitar as minhas expressões. Então vejam isso.
1: We put the head there, over there, put here.
2: 李清都告诉吉利尔梅，类人机器人未来会大有用途。
1: 因为这个表情机器人呢，说白了，它最后会跟我们那个双足的这个人形跑马拉松这个机器人两个结合在一块儿。那么这两个结合起来的话，我们会做一个真正像人的这种仿人的这种机器人出来。比如说，在将来帮我们去给人类去做服务、去做陪伴、交互。
2: 机器人被誉为制造业皇冠顶端的明珠。近十年，上海机器人产业飞速发展。吉列尔梅走访另外一家企业，看看他们生产的机器人有什么绝妙之处。
3: Please come here。
2: 一进门，各种摆放整齐的外骨骼机器人便映入了吉列尔梅的眼帘。外骨骼机器人指的是融合机械、电子与人工智能技术的智能装备。它通过机械结构模拟人体关节，借助驱动系统和传感器实现人机协同运动。
0: Nice。
2: 工作人员带吉列尔梅来到上海杨浦区消防队，他们要在这里模拟感受外骨骼机器人在现实场景中的运用情况。看着身穿外骨骼机器人的消防队员轻松将27公斤重的大箱子搬起，吉列尔梅也跃跃欲试。在此之前，他想先试一下徒手搬箱子的感觉。
0: Bom, realmente pesado. Enfim, conseguimos fazer esse trajeto sem ajuda de qualquer tipo de equipamento.
2: 之后。吉列尔梅换上了外骨骼机器人，再次搬运箱子。
0: Let's go。嘟嘟嘟。Yeah. Here. Bom, eu senti muito mais facilidade carregando essa caixa usando esse esqueleto do que sem. Então, realmente, eu acho que é muito efetivo, apesar da distância ter sido curta.Eu acho que dá para demonstrar como realmente ele facilita, porque isso aqui tem quase metade do meu peso.
2: 工作人员告诉吉列尔梅，外骨骼机器人已经进入市场，在工业生产、灾难救援等场景都被广泛应用。
0: Para mim já parecia uma tecnologia muito interessante de você misturar a robótica com a força humana, né? Você apenas veste ele e você consegue fazer tarefas que antigamente seriam menos fáceis, menos práticas. Então, me ajudaria 200%. Eu realmente acho que aquilo é um exemplo muito bom de como a tecnologia pode ajudar nas nossas tarefas diárias mais simples e básicas. Não é só ficção científica. Então, eu adorei.
2: 其实，目前在中国，各式各样的人工智能技术开始服务于人们的日常生活。在合肥，总台记者安娜发现。当地的很多人工智能研究及应用都是围绕着普通人的日常生活展开，为人们的生活提供便利。
4: 在这里，人工智能持续赋能教育啊、医疗、城市等各行各业，成为推动产业加速数字化转型的关键因素。
2: 在人工智能体验馆，人工智能企业工作人员崔灿为安娜展示起众多科技前沿产品，介绍人工智能技术在其中的应用。
5: 我不知道您在家会不会遇到一个情况，配冰箱的菜我们其实不知道该怎么样去搭配。
6: AI 能不能帮我们做菜呢？
5: AI 是可以帮助我们去进行菜谱的推荐的，将菜进行图片的拍摄就能够识别出来了，那同时还能去跟它进行交流啊。请根据上述的食材帮我推荐5道菜吧，水果沙拉、蔬菜沙拉、西红柿炒蛋。
2: 崔灿介绍说，人工智能是计算机科学的一个分支，通俗来说，人工智能就是让计算机像人类一样思考、学习和做出决策。
5: 选2道最适合我爸爸的，我爸爸有高血糖。
7: 对于高血糖患者，
6: 出来了。
2: 崔灿告诉安娜，人工智能的应用非常广泛，包括但不限于图像识别、语音识别、自然语言处理、智能推荐等。